Em 1977, a Polygram resolveu reformular o seu cast de cantores. Para isso, ele convocou os artistas para apresentarem novas músicas. Aqueles que passassem no teste continuariam na gravadora, caso contrário, seriam dispensados. Peninha se apresentou com uma composição que ele tinha feito a letra baseado no final de um relacionamento que ele teve com uma namorada, que se sentiu atraída por outra pessoa. Como ele era muito tímido, cantou a melodia num tom muito baixo e quase que ia ser dispensado quando um dos produtores da Polygram, o argentino Robert Levy, disse que queria que ele gravasse a música. O arranjo musical foi feito em 2 horas pelo maestro Hugo Belardi. A música foi lançada num compacto simples e vendeu mais de 600 mil cópias em poucas semanas. A música era Sonhos, o seu primeiro grande sucesso.

O sucesso de Sonhos fez com que a música fosse incluída na trilha sonora da novela Sem Lenço, Sem Documento, da Rede Globo, aumentando ainda mais o sucesso. A gravadora, então, resolveu gravar um álbum completo e, em 1977, foi lançado o álbum Sonhos, que, além da faixa título, tinha outra composição de Peninha em parceria com Robert Levy, chamada Que Pena, que acabou entrando na trilha sonora de outra novela da Globo, chamada O Astro, e também fez grande sucesso.

Mesmo após esses dois grandes sucessos, Peninha só foi lançar um novo álbum 2 anos depois e não teve nenhuma repercussão. Devido a sua grande timidez, ele não gostava de se apresentar na televisão, especialmente em programas para dar algum tipo de entrevista, e isso acabou o afastando dos holofotes. Mas em 1982, para a surpresa dele, Caetano Veloso resolveu incluir em seu álbum chamado Cores, Nomes, uma regravação da música Sonhos, fazendo com que o nome de Peninha voltasse à mídia. E em 1986, Caetano retribuiu, compondo especialmente para ele a música Tá Combinado, que acabou sendo mais popular com a cantora Maria Bethânia. Mas Peninha gravou no disco Todas as Auroras, seu primeiro disco da década de 1980.

A fase de sucesso já havia passado e Peninha, que morava em um pequeno apartamento no Cambuci, em São Paulo, estava passando por um aperto financeiro. Então ele resolveu compor em um quartinho. Ficava trancado horas nesse espaço e quando vinha a inspiração, geralmente a música ficava pronta rapidamente. E ele resolveu oferecer para outros cantores, já que ele próprio não estava atingindo o público. Uma das primeiras cantoras a aceitar suas composições foi Roberta Miranda, que gravou logo 3 músicas de Peninha. Aquilo deu um fôlego financeiro e abriu um novo mercado para ele. Em 1994, Peninha compôs Alma Gêmea, pensando no cantor Fábio Júnior para interpretá-la. Ele enviou uma fita com a gravação para o cantor, que no princípio não gostou da letra, mas decidiu ouvir novamente por saber que o compositor era Peninha. Finalmente decidiu gravá-la em 1994, tornando-se imediatamente um grande sucesso. Em 2005, a Rede Globo resolveu lançar uma novela com o mesmo título, de autoria de Valcir Carrasco, e o tema de abertura foi a música com Fábio Júnior, voltando a ser sucesso novamente. Essa música é considerada a segunda mais cantada em karaokê, perdendo apenas para Evidências.

Outro grande sucesso composto por Peninha foi a música Que Dure Para Sempre, inicialmente gravada pela dupla João Paulo e Daniel em 1995 e foi regravada 2 anos depois pelo grupo Negritude Júnior, tornando-se um dos grandes hits do grupo.

Em 1997, Penny estava em casa quando viu sua filha Clariana, então com 14 anos, falar com o namorado por telefone. Ela reclamava que ele a deixava sozinha e não dava a menor atenção a ela. Aquilo foi o suficiente para ele compor outro dos seus inúmeros sucessos. Inicialmente, Peninha considerou que tinha escrito uma canção para adolescentes, dado o contexto da situação. Sozinho também foi apresentada a Fábio Júnior, mas esse não se interessou em gravá-la, ficando com Sandra de Sá a primazia da gravação original com o título de Sozinha. No mesmo ano, o cantor Tim Maia resolveu também gravá-la. A música ganhou o prêmio Sharp de melhor canção em 1997. Mas o grande reconhecimento veio em 99, quando Caetano Veloso resolveu apresentar-lhe um show e também gravando no seu álbum Prenda Minha. Para reforçar ainda mais, a canção com Caetano foi incluída na trilha sonora da novela Suave Veneno da Rede Globo, estourando nas execuções nas rádios e confirmando Peninha como um dos maiores compositores brasileiros.

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Ainda em 1997, outra música composta por Pedinha também foi tema de outra novela da Globo, A Indomada. Interpretada por José Augusto, Por Eu Ter Me Machucado também é um dos famosos hits do compositor.

Em março de 1997, o cantor Daniel sofreu um grande baque ao perder o seu parceiro João Paulo, vítima de um acidente automobilístico quando retornava de um show para sua casa. Durante mais de um ano, tentaram encontrar um outro parceiro, mas Daniel decidiu seguir a carreira solo. Peninha, que já tinha várias músicas gravadas pela dupla, apresentou uma outra que ele ainda não tinha terminado numa reunião na gravadora. Daniel gostou e pediu para terminar que ele iria gravá-la. Peninha pediu então para o seu parceiro Elias Muniz, que também estava na reunião, para fazer o refrão, e no mesmo dia a música estava completa. Daniel a gravou em 98, tornando-se o primeiro grande sucesso de sua carreira solo.

Peninha continuou compondo, fazendo shows e está mais aberto para dar entrevistas quando solicitado. Atualmente mora em Alphaville, São Paulo, e está voltado a orientar dois de seus 7 filhos para a carreira de cantor. Vamos encerrar essa homenagem com o último sucesso gravado por ele em 2004, Vida Minha.

Agora é o momento da confraternização. Um abraço especial vai para a Rose de Sorocaba, o Sidônia Márcia de Dourado, a Cidinha também de Sorocaba, o Gilmar de Caxias do Sul, Odório de São Paulo, Borges do Rio, Edinete de São Paulo, Laura do Rio, Rogério do Panamá. Para vocês eu mando agora.

0: E agora vejo o momento do ouvinte.
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0: Hoje atendendo um pedido da Rose, dois da Cidinha, um do Sidônio e um da Márcia.

0: E no momento do ouvinte tivemos o Barry Manilow com My Eyes Adored You, do ano de 2007, pedido foi da Rose. A seguinte quis ouvir de 95, o Bryan Adams com Have You Ever Really Loved a Woman? Pedido do Sidone foi de 91, Guns N' Roses com Live and Let Die, do ano de 91. 2006, outro pedido da Cidinha, John Mayer com Gravity, e terminando o pedido da Márcia, 2011, Sede com Bring Me Home. Estamos encerrando aqui o programa Momentos Eternos 784, agradecendo a atenção de todos e convidando para o próximo programa domingo que vem, a partir das 8h30 da noite. Um grande abraço a todos, fiquem em paz e nos veremos domingo. Até lá.
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2: 22 horas e 22 minutos.
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8: Olá, é hora de ficar muito bem informado. O Info News está no ar. Muito prazer, eu sou o Silva Júnior. Hoje é sábado, dia 4 de julho de 2026. Os preços globais dos alimentos registraram uma leve queda em junho, conforme divulgado pela Organização das Nações Unidas para a Alimentação e Agricultura. Os preços globais dos alimentos recuaram e foi impulsionado principalmente pela redução nos valores do açúcar, dos cereais e também dos laticínios. O Índice de Preços dos Alimentos, o FAO, que monitora uma cesta de commodities agrícolas, atingiu 130,3 pontos em junho, após marcar 130,8 pontos em maio. A queda nos cereais foi de 3,5%, com o trigo pressionado pela colheita e o milho pela ampla oferta na América do Sul. Os preços do açúcar caíram 5,7%, influenciados pela desvalorização do etanol no Brasil, que incentivou maior destinação da cana para o produto. Por outro lado, os óleos vegetais avançaram 3,8%, impulsionados pela cotação mais alta do óleo da palma e da couza. O índice de carnes da FAO registrou 0,4% em relação ao mês anterior e renovou o recorde histórico, puxado pela forte demanda global por carne de aves. Já os laticínios tiveram uma queda de 1,5%, resultado do aumento da oferta mundial e da pressão nos preços. Daqui a pouco eu volto com mais informações aqui no Info News. Fique ligado.
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2: Sejam bem-vindos.
3: Amigos da Super Túnel, Rádio Recordar Faz Bem e Brilho Som, meu boa noite. Está no ar mais um programa Momentos Eternos. Hoje o programa tem o número 784 e pela Super Túnel é o 17º ano de apresentação.

0: E vamos viajar também pelos outros anos, porque Momentos Eternos traz as músicas que você pede, você faz o seu pedido musical, entrando aqui nas caixas de mensagens das rádios que eu mencionei. Começamos o programa hoje com o Mix Brasil.
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0: Começamos o programa hoje com o Mix Brasil, trazendo Lenine com a música O Silêncio das Estrelas, do ano de 2002, o pedido foi da Doris. E depois o Jorge Borges quis ouvir um sucesso do Roberto Carlos, de 75, a música Seu Corpo.
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0: Essa semana tivemos a notícia do falecimento do cantor Bob Di Carlo, ocorrido em 21 de junho de 2026, aos 80 anos de idade. Seu nome de batismo era Roberto Caldeira dos Santos. Ele iniciou a carreira em 1960, quando gravou o primeiro disco, quando ele era ainda menor de idade, e fez parte do grupo de Jet Blacks entre 1963 e 1964. Mas o sucesso aconteceu mesmo foi em 1966, quando ele retomou a carreira solo e gravou Tijolinho. Ele gravou também dois álbuns e fez sucesso com as canções A Boneca Que Diz Não, Cuidado Para Não Derreter e O Ermitão. Participou do filme Adorável Trapalhão em 1967 e no ano seguinte contracenou com Vanderléia no longa Juventude e Ternura. Gravou o último disco em 1972 e participou de vários shows comemorativos da Jovem Guarda. Vamos relembrar esses quatro sucessos de sua carreira.

0: 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Hoje estamos recordando nas músicas de fundo a orquestra do maestro Ray Cunningham. E agora nós vamos para o nosso especial Um Cartaz no Túnel, hoje com um grande compositor e também cantor, e aproveitando para atender os pedidos do amigo Gilmar.
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Hoje vamos homenagear um cantor e principalmente um dos maiores compositores que tem grandes sucessos gravados por renomados intérpretes. Suas músicas são sempre reconhecidas pelos fãs de músicas românticas, mas muitos não as associam como sua criação. Quem se apresenta é Peninha,

Haroldo Alves Sobrinho nasceu em São Paulo em 17 de fevereiro de 1953. Filho de nordestino, sempre foi ligado à música desde criança. Seu pai era fã do cantor Luiz Gonzaga e comprava seus discos. Um dia deu de presente a Haroldo um pequeno acordeon, e o garoto, ouvindo os discos de Luiz Gonzaga, descobriu uma faixa instrumental e, de ouvido, conseguiu reproduzir a canção no seu instrumento. Durante a infância, participou de alguns festivais de colégio e geralmente ganhava como melhor intérprete, pois as músicas oferecidas não eram boas. Já adolescente, quando começou a namorar, veio a inspiração para começar a compor. Uma dessas composições foi a adaptação musical do poema Fábrica de Neuróticos, de Neymar de Barros, que ele deu o título de Máquinas. Neymar conseguiu que Peninha gravasse essa música num compacto na Polygram, se comprometendo a comprar 5 mil unidades. Mas a música não fez sucesso.

Em 1977, a Polygram resolveu reformular o seu cast de cantores. Para isso, ele convocou os artistas para apresentarem novas músicas. Aqueles que passassem no teste continuariam na gravadora, caso contrário, seriam dispensados. Peninha se apresentou com uma composição que ele tinha feito a letra baseado no final de um relacionamento que ele teve com uma namorada, que se sentiu atraída por outra pessoa. Como ele era muito tímido, cantou a melodia num tom muito baixo e quase que ia ser dispensado quando um dos produtores da Polygram, o argentino Robert Levy, disse que queria que ele gravasse a música. O arranjo musical foi feito em 2 horas pelo maestro Hugo Belardi. A música foi lançada num compacto simples e vendeu mais de 600 mil cópias em poucas semanas. A música era Sonhos, o seu primeiro grande sucesso.

O sucesso de Sonhos fez com que a música fosse incluída na trilha sonora da novela Sem Lenço, Sem Documento, da Rede Globo, aumentando ainda mais o sucesso. A gravadora então resolveu gravar um álbum completo e em 1977 foi lançado o álbum Sonhos, que além da faixa título, tinha outra composição de Peninha em parceria com Robert Levy, chamada Que Pena, que acabou entrando na trilha sonora de outra novela da Globo, chamada O Astro, e também fez grande sucesso.

Mesmo após esses dois grandes sucessos, Peninha só foi lançar um novo álbum 2 anos depois e não teve nenhuma repercussão. Devido a sua grande timidez, ele não gostava de se apresentar na televisão, especialmente em programas para dar algum tipo de entrevista, e isso acabou o afastando dos holofotes. Mas em 1982, para a surpresa dele, Caetano Veloso resolveu incluir em seu álbum chamado Cores, Nomes, uma regravação da música Sonhos, fazendo com que o nome de Peninha voltasse à mídia. E em 1986, Caetano retribuiu, compondo especialmente para ele a música Tá Combinado, que acabou sendo mais popular com a cantora Maria Bethânia. Mas Peninha gravou no disco Todas as Auroras, seu primeiro disco da década de 1980.

A fase de sucesso já havia passado e Peninha, que morava em um pequeno apartamento no Cambuci, em São Paulo, estava passando por um aperto financeiro. Então ele resolveu compor em um quartinho. Ficava trancado horas nesse espaço e quando vinha a inspiração, geralmente a música ficava pronta rapidamente. E ele resolveu oferecer para outros cantores, já que ele próprio não estava atingindo o público. Uma das primeiras cantoras a aceitar suas composições foi Roberta Miranda, que gravou logo 3 músicas de Peninha. Aquilo deu um fôlego financeiro e abriu um novo mercado para ele. Em 1994, Peninha compôs Alma Gêmea, pensando no cantor Fábio Júnior para interpretá-la. Ele enviou uma fita com a gravação para o cantor, que no princípio não gostou da letra, mas decidiu ouvir novamente por saber que o compositor era Peninha. Finalmente decidiu gravá-la em 1994, tornando-se imediatamente um grande sucesso. Em 2005, a Rede Globo resolveu lançar uma novela com o mesmo título, de autoria de Valcir Carrasco. E o tema de abertura foi a música com Fábio Júnior, voltando a ser sucesso novamente. Essa música é considerada a segunda mais cantada em karaokê, perdendo apenas para Evidências.

Outro grande sucesso composto por Peninha foi a música Que Dure Para Sempre, inicialmente gravada pela dupla João Paulo e Daniel em 1995 e foi regravada 2 anos depois pelo grupo Negritude Júnior, tornando-se um dos grandes hits do grupo.

Em 1997, Penny estava em casa quando viu sua filha Clariana, então com 14 anos, falar com o namorado por telefone. Ela reclamava que ele a deixava sozinha e não dava a menor atenção a ela. Aquilo foi o suficiente para ele compor outro dos seus inúmeros sucessos. Inicialmente, Penny considerou que tinha escrito uma canção para adolescentes, dado o contexto da situação. Sozinho também foi apresentada a Fábio Júnior, mas esse não se interessou em gravá-la, ficando com Sana de Sá a primazia da gravação original, com o título de Sozinha. No mesmo ano, o cantor Tim Maia resolveu também gravá-la. A música ganhou o prêmio Sharp de melhor canção em 1997. Mas o grande reconhecimento veio em 99, quando Caetano Veloso resolveu apresentar-lhe um show e também gravando no seu álbum Prenda Minha. Para reforçar ainda mais, a canção com Caetano foi incluída na trilha sonora da novela Suave Veneno da Rede Globo, estourando nas execuções nas rádios e confirmando Peninha como um dos maiores compositores brasileiros.

Em março de 1997, o cantor Daniel sofreu um grande baque ao perder o seu parceiro João Paulo, vítima de um acidente automobilístico quando retornava de um show para sua casa. Durante mais de um ano, tentaram encontrar um outro parceiro, mas Daniel decidiu seguir a carreira solo. Peninha, que já tinha várias músicas gravadas pela dupla, apresentou uma outra que ele ainda não tinha terminado numa reunião na gravadora. Daniel gostou e pediu para terminar que ele iria gravá-la. Peninha pediu então para o seu parceiro Elias Muniz, que também estava na reunião, para fazer o refrão, e no mesmo dia a música estava completa. Daniel a gravou em 98, tornando-se o primeiro grande sucesso de sua carreira solo.

Peninha continuou compondo, fazendo shows e está mais aberto para dar entrevistas quando solicitado. Atualmente mora em Alphaville, São Paulo, e está voltado a orientar dois de seus sete filhos para a carreira de cantor. Vamos encerrar essa homenagem com o último sucesso gravado por ele em 2004, Vida Minha.

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7: Meia-noite e 3 minutos.
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4: Meia-noite e 45 minutos.
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3: Uma hora e 21 minutos.
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5: Uma hora e 56 minutos.
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3: 2:33.
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3: 3:08.
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5: 3:51.
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4: 4:25.
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3: 5:10.
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7: Cinco horas e 47 minutos.
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3: 6 horas e 26 minutos.
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3: 7:01.
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0: 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Você não sabe o que eu tô pensando, né? 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
1: Sete horas e 38 minutos.
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3: 8 horas e 16 minutos.
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3: 8 horas e 51 minutos.
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0: 9:26.
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1: 10 horas e 4 minutos.
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3: 10 horas e 47 minutos.
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2: 11 horas e 21 minutos.
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4: Meio-dia.
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Bom, vamos lá, tem mais um aí? Dá pra sair? Dá pra sair, Daniel? Vamos embora, Xê. Vamos embora, vamos embora, vamos embora.

você, porque se teve alguma coisa positiva, o culpado são esses 9 músicos que estão aqui no palco. Eu sou apenas um item desse tamanho, diante dessa grandeza desses músicos. No violão, bota o violão aí, compadre. Um alto regadas. Passa aí, meu filho.

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1: Meio-dia e 42 minutos.
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5: 13 horas e 20 minutos.
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4: 13 horas e 58 minutos.
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3: 14 horas e 32 minutos.
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4: 15 horas e 10 minutos.
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3: 15 horas e 47 minutos.
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2: 16 horas e 4 minutos.
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0: Rapaziada, começando aqui mais um programa Funk do Bem pela 87,9 Mangabeira FM e pela Recordar Faz Bem, junto com o senhor Adalberto Ferrari e o nosso amigo Tony Miranda. Está aqui ele que semana passada não pôde vir, ele está de volta aí, o meu DJ. E aí, DJ Sandroca, como passou a semana, meu nobre?
1: Pessoal, desculpa aí não ter vindo no sábado passado, foi muita chuva, né? Mas eu tô lá mais uma vez, tô chegando.
0: É, e você que quer curtir aí o programa Funk do Bem, vai lá, ó, no Mangabeira FM, no YouTube, no YouTube aí, no Mangabeira FM, você vai assistir e ouvir o programa Funk do Bem ao vivaço aí comigo, Cledemir e o Sandro DJ. É, mandar aqui um alô para toda a rapaziada aí que já está sintonizada no programa Funk do Bem. É, e dizer a essa galera aí que hoje promete, hoje vai ter muito funk, hoje vai ter muita pancada. Mandar aqui um alô para o nosso amigo Jailson, né, que está lá no Rangel aí, escutando o programa Funk do Bem, junto com a rapaziada. Mandar aqui um alô e um abraço à turma do Funk do Bem aí. E o programa já está começando, o programa vai estar no ar e vai ter o melhor som de funk pra rapaziada, pra todo mundo curtir aí, do jeitinho que merece. Meu DJ, eu vou começar aqui minha sequência. A gente já falou demais. O programa hoje está começando bem agitado. E lembrando que amanhã tem o Jogo do Brasil. Você vai assistir aonde, meu DJ?
1: Esse aí já vem já do Brasil, já. Olha a camisa dele.
0: É, só que só estão vendo meu querido DJ aqui, Sandroca aí, né, na transmissão do YouTube.
1: Tá errado, você é Brasil.
0: Daqui a pouco eu vou aparecer aí pra turma ver aí, né, e assistir toda a programação.
1: Aí tá certo.
0: É, meu DJ, você vai assistir o jogo aonde? Você acabou enrolando e não dizendo.
1: Eu vejo em casa.
0: Pois é, amanhã eu estarei lá na casa do DJ Sandroca aí, comendo carne assada
1: aí
0: e assistindo.
1: Aí tá certo.
0: DJ, eu posso mandar minha sequência aqui pra toda a turma aí?
1: Pode não.
0: Semana que vem não. O programa de hoje vai ser especial a toda a turma aí das antigas, né? E vamos lá começar aqui. A pancadaria. E o som vai começar.

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0: consciente.
1: É o DJ.
0: Meu DJ aqui já está nervoso, já está preparando aí a sequência dele aí. Só que a sequência do meu DJ é ao vivaço. A minha eu faço em casa, faço com tranquilidade. Mesmo assim, ainda dou ali uma falha ou outra. Mas aí eu rolo o som pra rapaziada aí, do jeito que é pra rolar. E mandar aqui um alô para o nosso amigo Macarrão, lá do Vieira Diniz, que eu acabei aí nas agonias não falando do meu amigo.

0: Falta gente, falta gente.
1: É, tá faltando o Gini da galera aqui. Né? Do funk do bem, né? E mandar aqui um alô para o nosso amigo Tony Miranda, que tá lá diretamente do Império do Gelo. Aí.

0: o bairro aí. Império do Gelo aí, do nosso amigo, irmão de, do nosso amigo Tony Miranda, é, que foi o canal aí que fez a junção Funk do Bem, Recordar Faz Bem, e o senhor Adalberto Miranda, né? Adalberto Ferrari, que nos deu esse apoio aí, que todas as segundas a gente também tem a programação Funk do Bem, a reprise da programação Funk do Bem aí, feito aqui pela gente, pela 87,9 Mangabeira FM. Meu DJ quer falar alguma coisa?
1: Ele conhece meus parentes, minha madrinha, tudo ele conhece, é o cara.
0: Tony Miranda conhece toda essa galera.
1: Exato, conhece.
0: É. Tony Miranda é o cara que veio chegando aí, chegando pra somar com a equipe Funk do Bem. É. 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
0: 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É, Fabiano aí que organiza toda a, os adereços do Funk do Bem. E aí a gente tá sempre, né, é, divulgando aí, porque é, quanto mais longe chegar, melhor. E aí vai ser uma satisfação enorme encontrar alguém que esteja é, usando a camisa Funk do Bem. Mandar aqui um alô também para Léo Morse, né? O cara que é o design gráfico aí. Gente boa demais. Está ao vivaço aí também pelo YouTube assistindo a gente. Tanto a galera pode assistir a gente aqui, e quanto a galera pode repassar, e você vai rever e rever e assistir quantas vezes quiser aí, porque a programação do Funk do Bem está lá gravada no YouTube pra você, né, curtir aí e se divertir com a rapaziada. Meu DJ, eu já falei demais.
1: Vamos começar o que mata, o mata vai começar.
0: Tá preparado?

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0: Que esteja em bom lugar. Um abraço pra meus cria. Que esteja em bom lugar. MC Tim Carnaval, tá ligado? Funk Realidade, divulga aí. Fechadão com o DJ Gaiato, melhor DJ de Recife, tá ligado? MC Tim Carnaval, pro mundo, divulga.
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0: Não dê bobeira não, é, esse aí é o som do missionário Vanderlei, né, junto com Nilton, MC aí, fez essa canção maravilhosa, e toda a galera que está aí na escuta do TDB, né, Torre de Babel, é aquele abraço aí da galera aqui do Funk do Bem, aqui, o DJ Santo tocando aí as melhores pedradas de João Pessoa pra você ouvir. E mandar aquele alô aqui para o meu amigo missionário Vanderlei, que ele tá dizendo que tá na escuta. É, o missionário Vanderlei aí tá na escuta do funk, do programa Funk do Bem, né? E mandar aqui um alô para meu amigo Léo Mossa, né? Aquele abraço, que está aí no Cristo Redentor escutando a programação do Funk do Bem, né? E o meu amigo Léo Mossa, já faz um tempão que eu não vejo esse cidadão aí, né? E já faz um tempo, esse maluco, que é gente boa até demais, né? Ele é um maluco, gente boa até demais. Mandar aqui um alô também para o MC Sapeca, lá do Rio de Janeiro, tá aí na escuta da programação do Funk do Bem. A gente já tocou aqui uma música aqui, né, do MC Sapeca, que o nosso amigo índio do funk, o MC Landinho, canta ela e gosta muito dessa música aí. Essa música aí, Patrão Milionário, o nome da música. Mas aqui no programa Funk do Bem tem dois lisos, eu e o DJ. DJ, você tem dinheiro?
1: Tô liso, companheiro.
0: Somos dois aí, junto na mesma pegada aí, né? Mas é lutando com fé e com fé em Deus, e luta pra frente, que a gente aí tem tudo de bom e do melhor. Mandar aqui um alô para o meu amigo Edson Alves, tá aí ligadaço no YouTube, né? A galera aí que tá ouvindo a programação pela Rádiosnet, né? O programa Funk do Bem está no aí. E a galera que tá ouvindo aí o Funk do Bem e assistindo a programação pelo YouTube da Mangabeira FM, tá aí essa fera aí, DJ Sandroca. Deixa eu mudar aqui. Deixa eu mudar aqui essa transição pra eu aparecer também na televisão, que eu quero ficar famoso.
1: Escuta aí. A minha princesa Mary tá curtindo, hein?
0: Mary tá aí na escuta também. Maria, a famosa Mary, que é a esposa do digníssimo DJ Sandroca, né? Sandroca.
1: Opa, tá curtindo a gente.
0: Pois é, tá aí, ele tá desligado, pensando nas coisas aqui.
1: Meu DJ, é amor demais, meu amigo, é amor demais.
0: É amor pra toda a vida. Mary e Sandroca aí, né? Esse casal maravilhoso. E como as pessoas sempre falam aí, casal do meu agrado. É isso daí. Meu amigo Léo Mossa, que tá aí no Cristo, eu queria saber que música você quer ouvir. E se você quiser ouvir, pede aqui na programação do Funk do Bem, que a gente toca diretamente pra você. Porque aqui quem manda na parada é o ouvinte. Eu tava aqui pensando e tava aqui analisando uma coisa que os nossos MCs aqui da nossa região, né, do nosso estado e da nossa cidade cantam muito bem. E eu tô aqui, né, querendo parabenizar o nosso amigo missionário Vanderlei, que fez essa música aí. Ele tem outra música também, que a música é muito, muito viciante aí. E quando eu vou lá na casa dele, eu chego cantando aí a música que Vanderlei fez, porque essa galera tem um histórico massa. E aí tem a programação, o terceiro bloco agora vai ser a programação gospel, né? A galera aí que gosta de um funk gospel, um funk consciente, a gente também toca aqui pra rapaziada também que curte aí um funk gospel aí. E eu tô aqui falando exatamente dessa junção aí, porque o missionário Vanderlei, ele fez uma fez uma letra. E o MC Sandro, lá de Praia Grande, que está também na escuta, fez aquela gravação bacana com Romero e Deinho. E agora ele fez outra gravação aí que está no Spotify do MC Sandro. Sandro MC, lá de Praia Grande, né, fez a música aí junto com o Mensageiro Tota aí, que só quem tem aqui essas exclusividades, essas pedradas, somos nós aí do funk do bem, que é a galera exatamente aqui de João Pessoa, onde a gente dá muita importância à prata da casa, assim diz o missionário, porque é daqui que a gente vê aí as músicas se espalhando dos MCs aqui da terra. Se a gente não der oportunidade a essa galera, não tem ninguém que vai dar oportunidade pra galera aí tocar suas músicas. E mandar aqui aquele alô e aquele abraço pro Mensageiro Tota, que está aí ligadinho no programa Funk do Bem. E mandar um alô para o amigo dele aí, e o nosso amigo também, o Adriano Bocão, lá de Cruz das Armas aí. É uma parte aí, uma mistura de Cruz das Armas com Cristo, né? E tá aí. O Adriano Bocão é muito fã do nosso amigo Mensageiro Tota. Assim também, eu sou também muito fã desse cara aqui. Muito gente boa, né? Já teve algumas vezes na casa dele. E aí o cara me recebeu muito bem. E o cara é muito gente fina. 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Meu DJ, eu já falei demais. Parece que hoje quem engoliu o rádio foi eu. Semana passada eu senti sua falta aqui, viu?
1: Tamo junto, amigo.
0: Pois é, me deu um nervoso danado aí, porque eu não passei esse tempo todinho fazendo a programação só. Sempre tinha alguém aqui para fazer a programação. Teve um dia que eu pedi a programação para você, para eu fazer a programação, você me cedeu. E aí tinha um MC Sandro aqui para fazer companhia a mim aí, né, dar aquele suporte. Mas semana passada, como choveu demais, e aí você não pôde vir. Semana passada eu...
1: Foi chuva.
0: Foi chuva demais, e aí eu senti sua falta tremenda. Mas aí você está de volta, né? E bem-vindo, e que seja assim, né?
1: Gostei, hein?
0: E falar aqui pra você não esquecer do meu amigo Léo, tá? Ele pediu aqui uma música ou de MC Galo ou de MC Marcinho. Se você puder tocar aí depois da programação,
1: beleza,
0: gosta,
1: beleza.
0: Ele agradece demais. Então, DJ, tá preparado?
1: No ponto?
0: Então, vamos lá, né? Aumenta o som e toca som pra essa rapaziada.

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0: galera, estamos de volta aí na programação, na melhor programação do funk do bem. É, essa aí foi pra aquela rapaziada que curte um som bacana e um som maneiro aí, que é o momento gospel, né? É, e eu tenho aqui, Sandroca, você poderia voltar essa música aí que você tava tocando aí, de Anderson Freire, né? E mandar aqui um alô para aquele carinha lá de Bahia que diz assim: triste, triste, o calor. MC Nininho está aí com sua galera e com sua rapaziada aí, escutando o funk do bem, a programação do funk do bem, né? É, o MC Nininho tá junto com a turma aí e ele mandou alguns áudios aí e eu vamos ouvir pelo menos um áudio aí do MC Nininho mandando um alô pra sua turma, pra sua galera e pra aquela galera que gosta de um funk das antigas, né? O MC Nininho aí, né? Foi tocado uma música do MC Nininho aqui, foi, Sandroca?
1: Foi.
0: Olha aí, o Sandroca botou aí, né? O DJ Sandro botou aí.
1: Ele tá famoso.
0: É, o nosso amigo, o MC Nininho, ele é um cara muito gente boa. Fui lá, convidado especial, fui VIP na casa dele. Ele me ofereceu Coca-Cola, carne assada,
1: ele
0: cerveja.
1: Ele faz uma grande festa.
0: É, Nininho é um cara que manda nas paradas aí, sempre tem aquelas coisas dele aí, sempre bom. E pra mim é uma honra imensa ter esse
1: ele
0: cara.
1: Ele faz um negócio muito fácil.
0: É,
1: Trix, Trix.
0: O calor, triste, triste, o calor.
2: E aí, grande mim, manda um alô também pra Matheus, Rian e Raíssa. E um alô pro meu filho Igor e Ingrid, aqui do bairro do Céu, da cidade de Bahia. Ô calor! É pipoco, meu filho!
0: Eu gosto do MC Nininho de graça, porque ele é essa figura aí, muito gente boa demais aí pra... tanto para a equipe e para a turma aí. Você poderia soltar aquele Anderson Freire que você estava tocando aí?
1: Qual?
0: Anderson Freire aí que você estava tocando aí.
1: Deixa eu procurar.
0: Do gospel.
1: Procurar.
0: Você estava tocando agorinha do momento gospel aí?
1: Eu tirei.
0: Você é um cara que está avançado até demais. E mandar aqui, ó mandar aqui um alô para MC Neck. A MC Neck está aí, ó, com a marmeteria dela, que eu não sei, ela disse o nome, mas eu acabei não decorando aí, né? Mas tá aí, MC Neck tá aí com a jantinha dela. Quem quiser ajudar a nossa companheira e MC Neck, vai lá, ó, entra aí no grupo Funk do Bem aí e vê aí o que ela te oferece de melhor. E eu garanto, a mulher cozinha muito bem. E mandar aqui um alô, né? E um recado para o meu amigo, né? Que é amigo do meu amigo Léo. O Bruno. Bruno, meu amigo. Você é um cara gente bom, você tem toda a força que você pode ter na vida. Ter superação, a gente tem que ter foco. E eu fiz uma pergunta a Léo uma semana dessa aí, e eu quero fazer uma pergunta a você também. Daqui a 5 anos, onde você quer estar, né? Onde você pretende alcançar, qual é o seu sonho, qual é o seu objetivo? Nunca deixe nada lhe atrapalhar, né? Com as coisas que vêm acontecendo com você, né? E aí você tem que botar o pé no chão e focar no que você quer. Não deixe nada lhe atrapalhar, não deixe nada lhe impedir, não deixe qualquer tipo de vício lhe dominar. Eu sei que você é uma pessoa forte, eu sei que você é uma pessoa do bem, e você, isso é uma provação, é claro, mas você tem que ter força e ter coragem para sair de tudo que você está passando. Procure sempre pessoas do bem, né, e pessoas que lhe ofereçam algo, né, para você ter um foco na frente, um futuro, né, e ter as suas melhoras aí do que você quer ter na vida. Ficar no mesmo canto onde você está não vai adiantar, né? O que você pretende fazer daqui para o futuro, daqui para frente, para o seu futuro, e o que você escolher para a sua carreira, seja lá o que for, mas que seja bom para você, que seja bom para a sua família e que seja bom para todo mundo que faz parte das suas amizades aí, que você não deixe nada lhe atrapalhar, principalmente aquilo que lhe afasta dos seus amigos. É isso que eu lhe desejo, espero que você bota o pezinho no chão, foque no seu futuro, deixe tudo de lado aí, tudo que lhe atrapalha de lado não, jogue para trás e olhe para frente, foco no futuro e sucesso para a vida. É isso que eu desejo para você, tanto para você e quanto para o seu irmão aí, o Léo, né? Léo é um cara muito gente boa, conheço há bastante tempo. Mas tem passado por uma situação aí que eu já disse, perguntei a ele a mesma coisa, o que ele queria, o que ele queria ser daqui para frente e o que é que ele vai ser daqui para frente. Não da forma que estava, não chega em lugar nenhum. Então, eu desejo para você que você procure suas melhoras, né? Pezinho no chão, foco no sucesso e procure se abrir com alguém, né, em quem você confia. É isso aí, meu amigo. Desejo tudo de bom para você e tamo junto. Precisar de nós, Funk do Bem está aqui com as portas abertas para lhe ajudar no que você precisar. Meu DJ, eu quero dizer uma coisa para você, meu DJ. Semana que vem, eu vou fazer aqui um desafio aqui para a galera aqui.
1: Liga aí, qual é?
0: Eu vou fazer um desafio, não. No último programa do mês, eu vou pegar aí, vou fazer umas canecas do Funk do Bem e vou sortear pra galera aí, pra os ouvintes da rádio Mangabeira e do programa Funk do Bem, vou sortear uma caneca ou uma ou duas canecas aí a cada mês, ou quatro canecas a cada mês pra rapaziada que curte o funk e ter uma canequinha aí do Funk do Bem aí pra rapaziada.
1: Aí tá certo.
0: Eu vou fazer isso por conta própria, mas eu quero ver a galera aí ligando e pedindo seu som pra toda a rapaziada. E mandar aqui um alô também pra a galera que está lá em Bahia junto com o Nininho, né? A Merinha e o Dio também. Tá aí o esposo dela, Merinha, e o Dio. Aquela Merinha, ela faz bolo e aceita a encomenda aí. Só é falar com meu amigo MC Nininho, né? E mandar aqui um alô pra Matheus, Ian e Raíssa aí, lá de Bahia também. Tá tudo ligadaço aí no programa Funk do Bem. Meu DJ, eu já falei demais, vamos começar.
1: Eu vou tocar a sua música.
0: A minha música não, a música de Léo, que ele está lá no YouTube assistindo a gente. Léo, a tua música vai sair agora, né? Que eu não sei qual foi que ele escolheu, se foi MC Galo.
1: MC Galo, eu vou demorar um pouco, mas vou tocar. chego lá.
0: Mas está aí, essa galera que está aí ouvindo o programa muito bem, sejam muito bem-vindos, né? E vamos lá que o programa se caminha, não só se falando. Meu DJ tá preparado?
1: No ponto?
0: Posso aumentar, mandar o som?
1: Na hora!
0: DJ, aumenta o som, aperta o play e faz essa rapaziada dançar.
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Beleza, rapaziada? Aqui é o MC Galo, diretamente do Rio de Janeiro, favela da Rocinha. 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Valeu? Tamo juntão. 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

0: os momentos finais aqui do programa Funk do Bem aqui pra você. E pra quem não sabe, essa é a nossa queridinha MC Neck. O DJ Sandro conhecia ela como a menina de quê?
1: Do picolé.
0: É, a menina do picolé. Mas hoje não. Hoje ela é a menina, né? MC Neck hoje, né? A nossa Simone Galdino, ela hoje faz comida e ela tá com o espacinho dela aí, ó, fazendo a comida pra galera aí. E quem quiser provar aí, ó, o nome da marmitaria dela se chama Delícia de Sabor. 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Mandar aqui um alô para toda rapaziada aí do Funk do Bem, que estamos chegando ao final. Mandar aqui um alô pro nosso amigo DJ Polete. O DJ Polete também está aí na área. Mandar aquele alô, aquele abraço. Dizer que semana que vem, quem vai estar aqui ligadinho e conosco fazendo a programação? Adivinha quem é, Sandroca? Adivinha?
1: Tô por fora.
0: Tony Miranda.
1: Aí tá certo.
0: O nosso amigo Tony Miranda, semana que vem, falou que se tudo não der errado, se não aparecer um imprevisto aí, ele vai estar aqui na programação aí do Funk do Bem, né? Pra fortalecer aí o grupo pra rapaziada. E lembrando, né, a galera aí que quer pedir a sua comida, né? Amanhã tem caranguejo para quem vai assistir o Jogo do Brasil. É comendo aquele caranguejo, né? Feita pelas mãos da MC Neck. Mandar aqui um alô para o nosso amigo Léo e o Matheus, que tá aí acompanhando o programa lá no Cristo Redentor, né? Mandar aqui um alô para o Sandro MC lá de Praia Grande também.
1: O meu xará.
0: Mandar aqui um alô pro nosso amigo DJ Kita, que tá lá em Alagoinha, né? Escutando aí a programação do Funk do Bem. E essa galera aí, ó, que teve presente até aqui escutando o programa Funk do Bem, muito obrigado. E se você perdeu o programa de hoje, não esquenta. Na segunda-feira tem a reprise com o nosso amigo senhor Adalberto Ferrari e o nosso amigo Tony Miranda. A programação é feita ao vivo aqui no sábado. Na segunda a gente tem reprise lá, que o senhor Adalberto deu essa força e essa moral aí para a programação do Funk do Bem. Mandar aqui um alô pro o nosso amigo MC Nininho, que está lá em Bahia aí, escutou o programa aí. Muito obrigado, Nininho. Essa turma maravilhosa que esteve aí.
1: Trix!
0: O calor que esteve aí presente até agora na programação do Funk do Bem. Mas o programa Funk do Bem é feito dessa maneira, é feito pra vocês. A gente faz o programa, mas o programa não é nosso, o programa é todo de vocês. Vocês é que manda na bagaça geral aí. Meu DJ,
1: liguei, meu amigo.
0: Considerações finais.
1: Ei, rapaziada, obrigado aí pelo programa e sabendo de novo, valeu, pessoal.
0: É, sábado que vem nós estamos de volta. E mandar aqui o meu último alô aí para o nosso amigo missionário Vanderlei e toda a turma do TDB aí, Torre de Babel, que tá na escuta geral da programação.
1: O Vanderlei, Vanderlei.
0: É, o missionário Vanderlei. É, e a galera que quiser assistir o programa mais vezes aí, vai lá na Mangabeira FM e vê lá a programação do Funk do Bem aí, que foi feita aí com muito amor e muito carinho. É, um alô aqui para o nosso amigo MC Sapeca, Rio de Janeiro, que tá aí assistindo nós pelo YouTube aí, o MC Sapeca. Sapeca, gente, eu toquei sua música aqui, é o Patrão Milionário. Infelizmente, só tem dois lisos aqui, que são eu e Sandro. Galera, até semana que vem. Muito obrigado aí pela audiência que vocês nos deram. E até semana que vem. DJ, aumenta o som e toca a música de saída.

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0: noveleiros! Estamos chegando com os resumos das suas novelas favoritas para essa segunda-feira. Agora o resumo da novela Coração de Mãe. Bora decide quebrar o silêncio entre ele e Carsu depois que os dois passam a agir como se o beijo nunca tivesse acontecido. Disposto a esclarecer a situação, ele tenta conversar com a empresária e aliviar o clima entre eles. Enquanto isso, Gulnaz faz de tudo para expulsar Zera da casa.
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0: agora o resumo da novela Sortilégio. Helena avisa Jorge que Fernando e Alessandro estarão na festa de Porfírio e alerta que Maria José pode ser reconhecida. Jorge insiste para que ela conte a verdade sobre as gêmeas a Porfírio. Fernando comenta com Vitória as suspeitas de Alessandro, mas ela se recusa a acreditar. Alessandro pede ao sogro que fale sobre Sandra e sua esposa. Hernan mostra as costas da mulher em coma e Alessandro percebe que ela não tem a cicatriz de Maria José. Hernan ainda revela que ela apresenta marcas de tatuagens removidas a laser, levando Alessandro à conclusão de que a paciente é Sandra. Bruno tenta beijar Maria José, mas é rejeitado. Alessandro conta a Vitória, Fernando e Pedro que tudo indica que Sandra está em coma e que Maria José foi vítima de um plano para perder a memória. Ele desconfia da participação de Bruno no sequestro, mas Vitória defende o filho. Jorge avisa Bruno para não comparecer à festa de Porfírio, já que Fernando e Alessandro estarão presentes.
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1: E continuando com o resumo da novela A Nobreza do Amor. Malungo agradece as informações recebidas de Jorge. Diógenes e Marta confrontam Virgínia diante das acusações de Alica. Onildo afirma a Fátima que Miguel e Salma têm o direito de saber a verdade sobre seu estado de saúde. Fátima engana Salma, a fim de continuar manipulando a filha. José se preocupa quando Alica diz que contará a Omar sobre seu envolvimento com Tonho. Dumi sugere que Kênia disfarce seu descontentamento com Gendal. Dumi comenta seu plano de furtar as joias do rei com Akin e Ladiza. Bartô divide com Miguel a ideia de construir um santuário para sua mãe em Barro Preto. Diógenes e Mirinho questionam Sebastião sobre seu apoio ao crime de Virgínia. Alica revela a Tonho que Omar está chegando ao Brasil.
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0: agora o resumo da novela Coração Acelerado. Agrado, Eduarda e Leandro decidem retomar a parceria musical. Todos chegam para o festival de sucos no Zuzanete, sem saber que Osmar se esconde na cozinha amando de Zilá. Thalita chega ao bar de Zuzu e Janete. Osmar sabota apenas um tipo de suco feito por Janete e Zuzu, e Zilá e Ronê se irritam. Todos começam a apresentar sintomas após tomarem o suco sabotado. Zeca estranha o comportamento de todos, mas Thalita garante que é um sucesso. A Laorzinho e Janete ficam juntos. Agrado declara seu amor por João Raul.
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0: por fim, o resumo da novela Quem Ama, Cuida. Há uma passagem de tempo. Bruna e Pedro chegam de viagem casados. Adriana consegue sua liberdade condicional e promete fazer justiça. Otoniel e Elisa se preocupam com o desejo de Adriana. André registra a falta de entusiasmo de Pedro com seu casamento. Rafael festeja sua sociedade com César na clínica. Helenice enfrenta Tom e decide visitar Adriana. André aconselha Demir a procurar Pedro. Carmita fica chocada ao saber por Bruna que a filha e Pedro irão morar com ela. Pilar exige que Fernando trabalhe em troca de moradia e ele se oferece para integrar a equipe da clínica de Rafael. Tiago fica abalado ao saber do casamento de Bruna. Adriana se depara com Pilar ao visitar o túmulo de Arthur.
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2: 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No momento da janela imunológica, em que ocorre a contaminação da pessoa por um determinado agente infeccioso, os exames são negativos, mas mesmo assim, o sangue doado é capaz de transmitir o agente infeccioso aos pacientes que o receberem. Tratamento médico e dentário com uso de medicamentos, viagens recentes e outros critérios também serão avaliados na ocasião da entrevista clínica pré-doação.

Alô, meu amigo Adalberto, é um prazer muito grande estar falando com você, com todo esse Brasilzão, com esse mundo maravilhoso pela internet. É o André Ricardo, aqui de São Paulo, na escuta, torcendo por você sempre nesse programa maravilhoso. Um abraço carinhoso a todos os seus ouvintes também. Beijo no coração.

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0: Olá, noveleiros! Estamos chegando com os resumos das suas novelas favoritas para essa segunda-feira. Agora o resumo da novela Coração de Mãe. Bora decide quebrar o silêncio entre ele e Carsu depois que os dois passam a agir como se o beijo nunca tivesse acontecido. Disposto a esclarecer a situação, ele tenta conversar com a empresária e aliviar o clima entre eles. Enquanto isso, Gulnaz faz de tudo para expulsar Zera da casa.
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5: Vinte horas e 33 minutos.

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3: Amigos da Super Túnel, rádio Recordar Faz Bem e Brilho Som, meu boa noite. Está no ar mais um programa Momentos Eternos. Hoje o programa tem o número 784 e pela Super Túnel é o 17º ano de apresentação.

0: E vamos viajar também pelos outros anos, porque Momentos Eternos traz as músicas que você pede, você faz o seu pedido musical, entrando aqui nas caixas de mensagens das rádios que eu mencionei. Começamos o programa hoje com o Mix Brasil.
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0: Começamos o programa hoje com o Mix Brasil, trazendo Lenine com a música O Silêncio das Estrelas. Do ano de 2002, o pedido foi da Doris. E depois o Jorge Borges quis ouvir um sucesso do Roberto Carlos, de 75, a música Seu Corpo.
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0: Essa semana tivemos a notícia do falecimento do cantor Bob Di Carlo, ocorrido em 21 de junho de 2026, aos 80 anos de idade. Seu nome de batismo era Roberto Caldeira dos Santos. Ele iniciou a carreira em 1960, quando gravou o primeiro disco, quando ele era ainda menor de idade, e fez parte do grupo de Jet Blacks entre 1963 e 1964. Mas o sucesso aconteceu mesmo foi em 1966, quando ele retomou a carreira solo e gravou Tijolinho. Ele gravou também dois álbuns e fez sucesso com as canções A Boneca Que Diz Não, Cuidado Para Não Derreter e O Ermitão. Participou do filme Adorável Trapalhão em 1967 e no ano seguinte contracenou com Vanderléia no longa Juventude e Ternura. Gravou o último disco em 1972 e participou de vários shows comemorativos da Jovem Guarda. Vamos relembrar esses quatro sucessos de sua carreira.

0: 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Hoje estamos recordando nas músicas de fundo a orquestra do maestro Ray Cunningham. E agora nós vamos para o nosso especial Um Cartaz no Túnel, hoje com um grande compositor e também cantor, e aproveitando para atender os pedidos do amigo Gilmar.
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Hoje vamos homenagear um cantor e principalmente um dos maiores compositores que tem grandes sucessos gravados por renomados intérpretes. Suas músicas são sempre reconhecidas pelos fãs de músicas românticas, mas muitos não as associam como sua criação. Quem se apresenta é Peninha,

Haroldo Alves Sobrinho nasceu em São Paulo em 17 de fevereiro de 1953. Filho de nordestino, sempre foi ligado à música desde criança. Seu pai era fã do cantor Luiz Gonzaga e comprava seus discos. Um dia deu de presente a Haroldo um pequeno acordeon, e o garoto, ouvindo os discos de Luiz Gonzaga, descobriu uma faixa instrumental e, de ouvido, conseguiu reproduzir a canção no seu instrumento. Durante a infância, participou de alguns festivais de colégio e geralmente ganhava como melhor intérprete, pois as músicas oferecidas não eram boas. Já adolescente, quando começou a namorar, veio a inspiração para começar a compor. Uma dessas composições foi a adaptação musical do poema Fábrica de Neuróticos, de Neymar